0: Sim, caixa da fronteira de Barcelos, para mais proporcionar daquela zona. Então trazemos alguns elementos, sim, alguma cerâmica, que é muito famoso, onde se vai o famoso galo de Barcelos, então ali também se trai algo de lá. E então, e outras coisas que tu podes ver que são muito divertidas.
1: De feito, a mim gusta-me muito aquele da vaquinha e depois os dos ratos.
0: Sim, está baratinho, se quiser levá-lo, não é
1: por... Ai, quanto valem, logo.
0: Oh, estamos a falar, deixa-me lá ver.
1: A ver, imos ver o preço.
2: Pero como que son gatos?
1: Pois mira, no, Kiko, son destas figuras de cerámica míticas que moitas ás veces están nos xardins, pero tamén hai para elementos dentro da casa de decoración.
2: Ah.
1: A vaquinha é a mítica vaca blanca
2: leiteira
0: das manchas.
1: Pero fixeron así un pouquiño, bueno, chistosa, non?
0: Sí, divertida, non?
1: Claro, sí, divertida, esa palabra.
0: Sí, claro que sí.
1: A ver, e canto custa logo?
0: 13 euros.
1: Bueno, podemos permitir.
0: Sí, ainda así, non?
1: Sí.
0: A consultura ainda está a top contigo, 13 euros ainda hai no bolsillo, non?
1: Sí, para 13 euros para levar a vaquiña para casa, podo. E despois tamén gustame moito este pony de madeira, o mítico para balancearse os nenos pequenos.
0: Exactamente, este xa traz algo ruido, xa non é portugués.
1: Pasa que eu non me podo montar en riba, porque xa quedo moi grande para iso.
0: Tem que ser algo maior, iria. Tem que ser algo maior, claro.
1: Sí, xa estou maior para iso.
0: Sí.
1: Pero ben se dijo, Kiko, os portugueses teñen de todo.
0: Exactamente, hombre. Se non temos, nós traemos,
1: É fabricádelo.
0: Todo o que vostedes precisen, nós fazemos,
1: Tamén falábamos antes de dos mobles, tamén os sillóns, os sofás, dunha calidade espléndida.
0: Exactamente, tudo portugués,
2: E non é este o primeiro ano, non, que están aquí na estrada?
1: Non é o primeiro ano que están aquí.
0: Non, já fazemos isto há cerca de 20 anos, incluso nós estamos aqui, claro.
1: Os veteranos xa.
0: Já veteranos, já temos tendas acá também, incluído, non? Temos aqui...
1: Por Padrón, Pontecesures, non?
0: Pontecesures, exatamente. E já estamos aqui há cerca de 23 anos.
2: E em relação assim com os anos anteriores, vende mais, menos, há um cambio de formulación incluso entre a clientela que busca cousas distintas. Como foram estes anos?
1: Como foron estes anos con respecto aos anteriores? Foron notando un cambio de tendencia nos clientes?
0: Sí, as tendencias vão cambiando, non? Nós antes, os clientes buscaban os muebles de madeira, aqueles clásicos. Agora, buscam-nos na mesma pro tema da madeira, mas num tema mais atualizado, mais moderno, mais contemporâneo. E então nós atualizamos materiais e mesclamos materiais para que seja mais atrativo, mas que também contemple a madeira, que é tão buscado aqui e que buscam aos portugueses, e tudo à medida, não é?
1: Bueno, do mesmo xeito, non, que van cambiando os gustos dos clientes, vostedes van se adaptando.
0: Exatamente, é como eu costumo dizer, ano passado disse que tinha aqui três generações, tivemos a bisabuela, a abuela, a mãe e o neto, e bisneto, a vir comprar aqui às nossas tendas. Imagina você, aqui da estrada, Ribeiras, salvo o pueblinho daqui.
1: Pois si xa son dos máis veteranos, Kiko, vamos, dos que poden contar como foi a evolución da decoración en Galicia.
0: A miña decoración principal foi a cambio do pelo, que antes era escuro, agora é blanco, non?
2: Sí. Pasou-nos a todos, sí.
0: Como a todos, non, Kiko? Há sempre un cambio muito, sí, há un cambio grande, Buscávamos por tema do baratinho, as pessoas vinham-nos por tema, agora já sabem que não é assim, agora buscam por qualidade, porque muitas vezes o baratinho sai caro.
2: E a xente nova também, porque sempre achacamos xente nova que vai buscando o móvel sueco de montar, de não sei que, de coisa rápida, que depois saem como saem, claro, evidentemente.
0: Claro, os puzzles caros, não?
2: Exactamente, então a xente nova, que perspectiva tem do móvel?
0: Bem, a gente nova busca-nos mais pelo facto de terem casas pequenas, não? E então não terem móveis adaptados aos sítios e àquilo que querem, não? E nós proporcionamos isso a eles mesmos. E depois o tema da modernidade, muitas vezes aquilo que os LEDs, a tecnologia que hoje é inserida nos móveis, portanto, nós também estamos atualizados e fazemos, e a nível de dibujo, nós proporcionamos agora, temos programas de dibujo, complementadas com a IA, não é? Hoje em dia temos que estar atualizados e cada vez estamos mais adaptando-nos e a termos formação, de facto, nesse sentido, não?
2: Muito bem.
0: Para proporcionar aos clientes mais jovens aquilo que eles pretendem, não é? É isso.
2: Bueno, pois que seja uma boa feira,
0: Pois, muitas graças, Kiko.
2: Com os conhecimentos e...

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